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1: 9:05.
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2: Alô pra você, ótima tarde, boa tarde pra você.
3: 9:33.

0: 9:54. 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
3: 10 e 9.

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1: 10 horas e 30 minutos.

0: 10h54.
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0: 11:23.
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Pode ser que daqui a algum tempo haja tempo pra gente ser mais, muito mais

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E a hora certa, 3 e

0: E se vocês me permitem, eu quero agradecer primeiramente a Deus pela oportunidade. Nós estamos muito honradas de estarmos aqui atendendo este convite especial dentro do nosso trabalho. Viu? Obrigada, de Paulo. Obrigada, Paulino. Viu?
1: Alô,
0: a gente fica muito honrada.
1: Alô, menina Luciana. Muito obrigado, você, Oriana.

0: 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E a hora certa, 4:33.
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0: 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E a hora certa, 4:50. 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
2: 4:55

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1: Ok, na Visão FM, 5 horas em ponto. 5 horas aqui na programação da Visão FM, a rádio que tem o seu jeito. Chegando com a edição do Coração Sertanejo, edição de sábado, dia 26 do ano 2026. Um excelente sábado para você acompanhando a nossa programação. Bom dia para você curtindo a Visão FM, a rádio que tem o seu jeito. A partir de agora é o Coração Sertanejo. Me dê licença para poder chegar até a sua residência com a nossa programação. E só modão sertanejo até às 7 da manhã. Você pode participar com a gente através do 077-999-919742. Fica à vontade para você pedir o modão sertanejo que a gente toca aqui na Visão FM, a rádio que tem o seu jeito, beleza? Bom dia para você no interior do nosso município, a você aqui em Palmas de Monte Alto na sede, né? Você dos bairros, você da Feira Livre, hoje dia de Feira Livre, né? E aí a gente manda um bom dia para você que acompanha a nossa programação. Um excelente dia de sábado, beleza? Bom dia para todos. Vamos juntos com a programação do Coração Sertanejo, o Som do Sertão. Vamos lá, começando com a primeira edição de hoje, Mococa e Paraíso, com a música O IP Florido. Na Visão 5 e 1, Coração Sertanejo no ar. Bom dia.

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1: Ele mesmo, na Visão FM, 5 horas mais 13 minutos. Está aí na programação do Coração Sertanejo, o som de Zé Mulato e Cassiano, Diário do Caipira. Na Visão FM 5 e 13, aqui na Visão FM, a rádio que tem o seu jeito, olha de acordando e participando com a gente, né? E mandando o seu bom dia, o pedido modão. A gente atende os pedidos logo mais às 6, tá bom? Daqui a pouquinho a gente atende o pedido, mas antes eu vou mandar logo os bom dia aqui para os ouvintes que estavam curtindo a gente. Meu amigo Agostinho da Vagem Alta, ele manda o áudio aqui, tá mandando áudio aqui para e mandando um bom dia para os seus amigos, né? E a gente executa o áudio dele logo aqui. Daqui a pouquinho a gente torna repetir novamente o áudio para tocar a música, tá bom, seu Agostinho? Vamos lá. Alô, bom dia.
2: Bom dia, Ró.
1: Bom dia.
2: Alô, alô para nós aqui em Vagem Alta.
1: Bom dia.
2: Alô para compadre Zé Mineiro aí de Canto do Morrim, de Dini Guarani do Oeste. Aí você passa uma moda de o cinquentão aí pra todos nós, todo que gosta do programa, meu amigo, bom dia.
1: Valeu, meu amigo, bom dia, muito obrigado aí pela participação, tá bom? Daqui a pouquinho, logo mais às 6, a gente já atende o pedido na programação da Visão FM. Lembrando que o nosso WhatsApp só pra mensagem, tá bom? Bom dia aqui também pra dona Marcelina, tá sempre ouvindo a gente, muito obrigado aí pela sintonia. Que mais aqui? O Regis de Lisboa, também acompanhando a nossa programação, bom dia. Obrigado aí pela sintonia, também nossos amigos ali, o Oswaldo Nacasso Alves, também o Oswaldo da Sucan, Carlinhos do Açougue Boirabras, Açougue 1 no Paracatu e o 2 aqui em Palmas, Monte Alto, na Avenida Castro Alves, ali ao lado do Joaquim do Gás, tá bom? Açougue Boirabras, vamos lá, bom dia para quem mais aqui? Para o Tivar na Rua Henrique Dias, todos os amigos da Rua Henrique Dias acompanhando o Coração Sertanejo, muito obrigado e vamos juntos com a nossa programação. Quem mais aqui? O Firmino aqui no bairro Oliveira, tá acompanhando o Coração Sertanejo, bom dia. Pessoal que curte a Visão FM lá na região, lá em Curitiba, né? Paraná, sempre ouvindo a gente, muito obrigado. Quem mais aqui curte a Visão FM? Os amigos da saída para Sebastião Laranjeiras, Nelson Juriti, também a dona Dina, muito obrigado aí pela sintonia. Os amigos que curtem a Visão FM, nosso amigo Dema e o Joaquim na 7 de setembro. Bom dia aqui para os amigos da Feira Livre, né? Nosso amigo Tony do Peixe, sempre ouvindo a gente. Também nosso amigo Fernando da Pimenta, também acompanhando o Coração Sertanejo, bom dia. João Almeida, também da Fazenda Duas Lagoas, município de Igaporã, também está ouvindo a gente. O Heraldo, na Fazenda Lagoa dos Patos, também acompanhando o Coração Sertanejo. Muito obrigado. Daqui a pouquinho a gente já atende o pedido de música, tá bom, gente? Vamos lá. Goiânia e Paranaense, o doutor e o Caipira. Na Visão 516, bom dia. Coração Sertanejo, trazendo pra você só clássico raiz, né?

0: Sebastião! 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
1: Oi, Visão FM, 5:28 aqui na Visão FM, a rádio que tem o seu jeito. Aí, Fuscão Preto, trio Parada Dura na programação do Coração Sertanejo, o som do sertão. 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É, na Visão FM, 5 horas mais 30 minutos. 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Valeu! Muito obrigado aí pela sintonia, tá bom? Mais uma vez a gente manda aqui bom dia também para o Fernando da Pimenta. Tá ouvindo a gente? Hoje tem lá na barraca do nosso amigo Fernando, gente. 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Valeu, Fernando, bom dia pra você, todo o pessoal aí da central de abastecimento acompanhando a gente, muito obrigado, tá bom? Nosso amigo Clóvis aí da barraca também de doce, né? 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Valeu, bom dia pra todos aí, os comerciantes aí da Feira Livre, acompanhando a gente, todos os barraqueiros, né? Todos os comerciantes curtindo a gente aí, muito obrigado, tá bom? Na Visão 5:31, daqui a pouquinho a gente passa mais anúncio aqui na programação Visão, daqui a pouquinho a gente passa aqui da cavalgada, a segunda cavalgada lá de Pinga Fogo, já, beleza? Vamos lá, o som de Chitãozinho e Chororó, do sequência no Coração Sertanejo, o som do sertão.
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1: Aí já tá tocando, amigo. 5:32, bom dia.

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1: Oi, Visão FM 5:46, tá aí Chico Rei Paraná, música Canarinho Prisioneiro. Visão FM 5:46, daqui a pouquinho a gente já começa, já atendeu os pedidos, tá bom? Manda um bom dia aqui meu amigo Bonfim das Melancias, que está já ouvindo a programação Visão, já está deslocando para o seu trabalho, né? É o nosso amigo Bonfim das Melancias atendendo ali com sua caminhonete, né? Caminhonete não, picape, né? De melancia, ali em frente à farmácia Universo, né, Bonfim? Bom dia pra você, viu, meu amigo? Boas vendas também, tá bom? Bom dia também pra Neuza Porto, acompanhando a gente. Valeu, Neuza, bom dia, muito obrigado aí pela sintonia. Você e toda a família curtindo a gente, muito obrigado, tá bom? Quem mais aqui curte a nossa programação? Bom dia aqui pra Oscarino Roriz, lá no Pinga Fogo, acompanhando a programação da Visão FM, bom dia. Bom dia pra os amigos do nosso amigo Toco de Fulosina, e também a Fulosina lá na central de abastecimento, lá no box, né? Daqui a pouquinho tem pirão de buchada lá no estabelecimento da dona Fulosina, viu gente? Você que tá trabalhando na Feira Livre, quer saborear aquela buchada, então dê uma passadinha lá para você tá comprando, tá bom? Dona Dalva e também o Van Newton, lá na barraca de Cheiro Verde, né? Ali na central de abastecimento também, sempre ouvindo a gente. Dona Pequena também acompanhando o Coração Sertanejo. Quem mais aqui acompanha a gente? Nosso amigo Natal das Verduras. É o Pedro, lá da barraca de farinha. Tem farinha, tem tapioca, tem também, que mais aqui, rapaz? 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Ao mesmo tempo, estendendo aqui um bom dia para o nosso amigo Robinho, lá no restaurante Baile Lanchonete Ponto Certo, sempre acompanhando a gente. Bom dia aqui para o Marcos, do restaurante MS também, sempre acompanhando a nossa programação, bom dia. Muito obrigado aí pela sintonia, tá bom? Na Visão FM 5:48, a gente passa aqui mais. Olha, vem aí a segunda cavalgada da Associação de Pinga Fogo, vai se dar o início, né? E a concentração no Parque Santa Lourdes vai ser no dia 12 de junho, lá em Olaria. Vai começar em Olaria, viu gente? Vai com destino a Associação Boa Esperança de Pinga Fogo, tá bom? A presença confirmada aí de Paredão Guerreiro. Tradição, amizade e união com um só caminho. Portanto, saída do Parque Santa Lourdes, na Olaria, com destino à Associação de Pinga Fogo, vai ser no dia 12 de julho. Beleza? Você de Palmas, Monte Alto e região é o convidado especial. Evento para toda a família. Confraternização aí ao final do percurso. Não entendi muito bem ali, mas tá valendo, né? Portanto, vai ser no dia 12 de julho, lá da segunda cavalgada da Associação de Pinga Fogo, beleza? Bom dia aqui pra Lene Santos, tá ouvindo a gente? Bom dia para o Bill da Feijoada também, tá acompanhando a gente. Valeu, Bill, bom dia para você, muito obrigado, tá bom, meu amigo? Vamos lá, né? Vamos de música aqui no Coração Sertanejo, a gente toca mais um bloco e daqui a pouquinho também a gente já atende o pedido, tá bom? Vamos lá, na Visão FM 5:49, dou sequência com César e Paulinho. A música, Mel e Morango, 5:50, bom dia!

0: Sertanejo, na Confusão FM, 6:03, tá aí Leandro e Leonardo, a música Vem Fazer Amor Comigo. 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Gente, eu faço um intervalo, daqui a pouco a gente já volta já atendendo o pedido, tá bom? A Visão 6:04, bom dia.
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Visão FM, 6 horas mais 10 minutos. Convite de missa. Filhos: Carlito Neves da Costa, Osmar Neves da Costa, Sebastião Neves da Costa, Maria Ana Neves da Costa, Jussiano Neves da Costa, Alice Neves da Costa, José Neves da Costa, Zé Maria da Melancia, José Antônio Neves da Costa, Maria Anísia Neves da Costa e demais familiares convidam a parentes e amigos para a missa de sétimo dia em sufrágio da alma de sua mãe, Francisca Neves da Costa. Será realizada amanhã, dia 21, às 8 horas na Igreja do Divino. Desde já, a família enlutada agradece a todos que compareceram a este ato de fé e solidariedade cristã.

convidando a parentes e amigo para a missa de sétimo dia em sufrágio da alma de Francisca Neves da Costa. 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
15: Ok, na Visão FM, 6 horas mais 16 minutos. Já de volta com o Coração Sertanejo. Aqui pela sua Visão FM, a rádio que tem o seu jeito. Iniciando já os pedidos dos ouvintes. Vamos lá, né? 077-999-919-742. Tem aqui pedidos aqui do. Vou falar aqui das pessoas, né, que está participando com a gente. O Augusto também, o Heraldo Bonfim, tem ainda o Marcondes Peron e também o nosso amigo Abelino lá, aqui vizinho da Visão FM. A gente já inicia aqui a participação aqui com o Augustinho. Vamos lá, aí a gente vai atendendo de acordo, beleza? Vamos lá, Augustinho, bom dia.
16: Bom dia, Ró.
15: Bom dia.
16: Um alô pra nós aqui em Vargem Alta. Uhum. Um alô pra compadre Mineiro aí de Canto do Morrim, de Dini Guarani do Oeste. Aí você passa uma moda de do cinquentão aí pra todos nós, todo que gosta do programa, meu amigo.
15: Valeu, meu amigo.
16: Bom dia.
15: Valeu, bom dia, muito obrigado pela participação, tá bom? Manda um bom dia aqui pra Dona Marieta e o Zé das Medalhas na rua Henrique Dias, que também sempre acompanha a nossa programação. Dona Marieta, que agora, nesse momento, está fritando salgados, né? Fritando bolo, né, Dona Marieta? Bom dia pra senhora, muito obrigado pela sintonia, tá bom? Adivinhei ou não? Valeu, Dona Marieta, bom dia, muito obrigado pela sintonia, tá bom? O que mais aqui? Nosso amigo Heraldo, bom dia.
17: Bom dia, Roger.
15: Bom dia.
17: Geraldo, Roger. Um bom sábado pra nós, Roger. Um fim de semana que Deus abençoa a nós todos.
15: Com certeza, né?
17: Tô ligadinho no seu coração, coração sertanejo, viu, Roger? A música boa.
15: Opa,
17: viu,
15: obrigado.
17: Viu, Roger? E, Roger, a nossa seleção ganhou, mas não jogou muito. Eu não achei que jogou bom, não, Roger.
15: Boa, é
17: vamos ver pra outro jogo, Roger. Uhum. Pois é, se você puder passar a música aí de Teodoro Sampaio, o salário.
15: Viu? Beleza.
17: Passa essa música aí pra nós. Muito obrigado, viu, Roger?
15: Valeu, meu amigo. Eu que agradeço. Agora, sobre a seleção, se perder, bota a culpa no Marcos Paulo, que eu fui convocado pra jogar na seleção brasileira, mas Marcos Paulo não deixou por causa da rádio, né? Aí eu ia jogar lá de em três posições: goleiro, atacante e meio. Entendeu? Nossa. Quem for falou aí meio atrapalhado? meio campo, não é meio atrapalhado não, viu? Pois é, meio campo. Um engraçadinho aqui falou meio atrapalhado. Pois é, né? Pois é, mas eu ia.
18: Mentiroso.
15: Espera, moço. Mentiroso. Bota a culpa no Marcos Paulo, que eu ia. E aí o Marcos Paulo não deixou, já tá tudo feito, os exames, tudo certinho, pra ver se não tinha coisa errada pra poder participar lá, né? Então... bota a culpa de Marcos Paulo. Beleza? Quem mais aqui participa comigo? Vamos lá, Bonfim das Melancias. Alô, aqui gente, tudo que a gente fala aqui, esse menino fala que a gente tá mentindo, menino. Alô, bom dia.
19: Chama. Tô na área. Toca pra nós daquela de Erindirineu.
15: Beleza?
19: Cachorro amigo. Valeu.
15: Valeu.
19: Tô na escuta aqui, gente, tô com os vídeos doendo. Aí tá ligado em todas as alturas.
15: Muito obrigado, viu, Bonfim? Muito obrigado mesmo. Abraço a todos os comerciantes aí acompanhando a gente. O pessoal da Banana, né? Nosso amigo Sula, também o Osmário, acompanhando a gente. Muito obrigado, beleza? Vamos lá, essa aqui é pra todos os cinquentões.

0: Legal, Visão FM 6h30, hora certa no oferecimento da Oficina Sete Irmãos, também Mina Calçados, e ainda no oferecimento da VR Oficina. Vamos lá, né, com participação 077-999-919742. Alô, bom dia.
1: Bom dia, Rosa Bahia.
0: Bom dia.
1: Gostaria que você rodasse a música com o Teodoro Sampaio. A mulher do vizinho separou.
0: Sim. Ué, amor.
1: Felicidade para a Marcela de Tó. Todos que estiver curtindo o programa, tá ok?
0: Beleza.
1: Valeu, bom dia. Valmir Cavalho também, lá de Luiz Eduardo.
0: É, rapaz, Valmir Cavalho, valeu. Gente boa. Só falar em Valmir Cavalo aí, já começa os cavalos ali no fundo aí da rádio, né? O cavalo do Naldo Teixeira começa a ronchar, né? Pois é, olha, ô Belino, se talvez foi só um desentendimentozinho passageiro, né? A gente fica falando com mulher de vizinho, não, moço. Valeu, Belino, bom dia. Talvez foi só um desentendimentozinho aí passageiro, aí volta tudo normal, entendeu? Abraço aí para nosso amigo Valmir Cavalo, lá em Luiz Eduardo, acompanhando a gente. Muito obrigado, tá bom? Nosso amigo Dedé, lá do Nova Palmas, tá sempre ouvindo a nossa programação. Valeu, Dedé, bom dia para você, Ivo Lima. E o Dedé, gente, precisou aí de um pintor, né? Pode procurar o nosso amigo Dedé, lá no Nova Palmas. Excelente profissional, tá bom? Vamos lá. Alô, bom dia. Bom dia. Peraí, vamos lá. Bom dia.
1: Bom dia, Roy.
0: Bom dia. Gostaria
1: que você rodasse sua música com Edgar Mão Branca, coisinha pra comer. Quero oferecer pra mim o Bico Wilson, fazendo tocar com a esposa Roberta, pra seu Elidio da Santa Helena, para a Sula aí da Banana, para a Mina da Melancia, para Edinon, para Lucas, para a Suzana da Fazenda Limeira, com Gustavo, quero oferecer para a Lainha, para a Jorge, e todos gostaram da música, para você também, Roger, tenha um bom
0: valeu,
1: dia.
0: Valeu, meu amigo, bom dia, muito obrigado pela participação, tá bom? Quem mais? Marcondes da Pipoca, alô Marcondes, bom dia.
2: Bom dia, Roger.
0: Bom dia.
2: Então, você passa aí, um barreirito para mim, maisinha querida, esse é para você e para todos que estão do programa, meu amigo. Valeu, bom sábado.
0: Valeu, meu amigo. Bom dia pra você, bom sábado também, bom final de semana todo pra você, tá bom? E família também, tá bom? Quem mais aqui, meu amigo Marão, aniversariante da semana, né? É, Marão. Bom dia pra você, muito obrigado aí pela sintonia. Parabéns, né, pelo seu aniversário, viu, Marão? Felicidades. Foi na semana, mas a gente toca hoje aqui os parabéns pra você, tá bom? Ele pede música também aqui, manda bom dia pra o Lê, manda bom dia pra o Dedé, manda bom dia pra todos os seus amigos aí no Nova Palmas, todos os amigos, viu, gente? E tá pedindo música aqui com Solevante Soleni. Ele pede pra curtir e vai curtir na programação Visão FM. Belino, não se envolva aí em relacionamento dos outros. Se separou, logo depois volta, rapaz.

0: Muito bem, na Visão FM, 6:40. Vamos lá, né, com mais participação. 077-999-919-742. Bom dia aqui, vamos lá, tem áudio aqui na programação Visão. Alô, Adeilton, bom dia.
1: Bom dia, Roy, manda um alô pra nós aqui, né, só bom dia mesmo pra nós aí, viu? Só um bom dia, tá, tá, não pedi música, não, só um bom dia pra todo mundo da família, viu? Valeu, um bom sábado pra você.
0: Beleza, valeu, é porque hoje eu esqueci de colocar aqui a buzinona, né, o buzinão, pra os ouvintes acordar, acabei esquecendo, você perdeu o caminhão, viu? Pois é, se for vir pra feira livre, se não tiver a condição aí, vai ter que vir a pé, né? Mas hoje todo mundo tem seu transporte, né? Valeu, Adeilton, bom dia pra você, muito obrigado aí pela sintonia, tá bom, meu amigo? Vamos lá, 077-999-919-742. Bom dia, Roger, bom dia. Toca pra minha música aí de... A música de Zezé de Camargo e Luciano, Leva a Minha Timidez. Tá pedindo pra curtir, oferecendo pra todos que gostar da música. E quem participa aqui é o Giovanni. Valeu, Giovanni, bom dia. Muito obrigado pela sintonia, tá bom? É, Roger, oi, bom dia. Aqui é Cláudia, toca pra minha música aí de Chico Rei Paraná. Liguei pra dizer que te amo. Tá pedindo, oferecendo pra todos que gostam da música. Oferece pra mim, deseja pra mim um bom fim de semana. Eu desejo igualmente também, tá bom? É, o nosso amigo Quinca do Cachorro Quente manda bom dia aqui pra o Dedé, bom dia pra o Ivo Lima, bom dia pra o Nelim Buxudo, também manda bom dia pra o Gentil na Lagoa dos Patos, pra o Dema na 7 de setembro e também o Joaquim, né? Baú também, todos os amigos e ainda o Regis Lisboa, pede música com Alan e Aladim a 2 graus, ele pede pra curtir e vai curtir na programação da Visão FM. Vamos lá, o som de Zezé de Camargo e Luciano. Na sequência, Chico Rei Paraná e ainda tem Alan e Aladim. Visão FM 6:43, bom dia.

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1: Oi, Visão FM, 6 horas mais 53 minutos. Tá aí Alan e Aladim. A 2 graus. Visão FM 6h53. Bom dia aqui para o João de Judite. Também sempre ouvindo a gente. Bom dia pra Judite também, né? Bom dia aqui pra. Quem mais aqui? O pessoal lá do. Lá do Mercado Municipal mais uma vez. Nosso amigo Tó lá do Mercado curtindo a gente. Muito obrigado aí pelo carinho da audiência. Nosso amigo Dindo Peixe também acompanhando o Coração Sertanejo lá em Café Sem Troco. Paulo de Senhor sempre ouvindo a gente. É o nosso amigo Paulo Magalhães. É, Paulo também da Panificadora Vitória. Valeu, Paulo. Tava esquecendo novamente, viu, Paulo? Bom dia pra você aí, pessoal lá da Panificadora Vitória. Acompanhando a nossa programação, bom dia. É, os amigos da Planificadora também, Monte Altense, todo mundo aí curtindo a nossa programação, bom dia para vocês. Muito obrigado aí pela sintonia, bom dia aqui também para o Denilson do saudoso Deja, né? Sempre ouvindo a nossa programação. Valeu, Denilson, bom dia para você também. Obrigado aí pela sintonia. Quem mais aqui curte a programação Visão? Bom dia para nosso amigo Roberto lá no Ravena, tá acompanhando a nossa programação também, bom dia. Obrigado aí pelo carinho da audiência, todo mundo ali na Avenida Santos Dumont, nosso amigo Julinho, também tem o seu Jessi, também sempre ouvindo a gente, Ivanildo Silva na Travessa Santos Dumont, também acompanhando a gente, todo o pessoal ali da Travessa Santos Dumont, acompanhando o Coração Sertanejo, bom dia, tá bom? O pessoal que curte, nosso amigo Zé de Silu também curtindo a gente, todos os ciganos também acompanhando a gente, Floriano Peixoto, o pessoal da rua Floriano Peixoto acompanhando o Coração Sertanejo, bom dia para o Cambuim lá no Nova Palmas também curtindo a gente, obrigado aí pelo carinho da audiência, todo mundo acompanhando a Visão FM lá na rua Vasco da Gama, o pessoal lá do bairro Jardim Brasil, Vasco da Gama, rua Pernambuco, o pessoal da rua Bahia, rua Ceará, rua Sergipe, é o bairro Jardim Brasil, tem onde é o bairro que tem o nome de todos, praticamente todos os estados do Brasil, né? Pois é, bom dia pra vocês aí, rua Ceará, rua Sergipe, rua Bahia, rua Pernambuco, eu acho que não tem Maranhão, né? Pois é, bom dia pra vocês e muito obrigado. Gente, olha, eu tô indo nessa, prometo voltar amanhã às 5 da manhã com mais edição do Coração Sertanejo. A todos, muito obrigado. Na sequência tem o professor Alberto com um momento de meditação. E a gente agradece pelo carinho, né? E muitíssimo obrigado, beleza? Valeu, Roberto, bom dia, muito obrigado. Gente, amanhã eu tô de volta a partir das 5 da manhã no Coração Sertanejo, o som do sertão. Valeu, abraço a todos, muito obrigado. Fui, fica a minha última de hoje. Rick Renner, estou me desligando de você. 6:56. Na sequência, vou repetir, 6:56. Na sequência, professor Alberto e o momento de meditação.

0: e a hora certa, 7 horas.
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Muito bom dia, caro ouvinte. Neste momento são 7:03. Está começando aqui pelas ondas sonoras da Rádio Visão FM mais um programa Momento de Meditação. Hoje, sábado, 20 de junho de 2026, estamos chegando para fazer junto com você o programa Momento de Meditação. A todos vocês ouvindo nosso programa aqui no centro da cidade, você também nos bairros, nos sítios, nas fazendas, aonde quer que você esteja sintonizado aqui na Visão FM, ouvindo o programa Momento de Meditação, nosso muito obrigado, que Deus abençoe você hoje e sempre, tá certo? Este é o programa Momento de Meditação, que tem por objetivo levar a palavra de Deus para você.

0: Essa é a fé que nós precisamos, né? Deus é Deus, não é aquele Deus que, se não atendeu a nossa expectativa naquele momento, você deixa de servi-lo. Então nós precisamos servir a Deus com sinceridade, independente das circunstâncias, né, do momento, do dia a dia. Deus, ele continua sendo Deus.
1: Se Deus fizer, ele é Deus, se não fizer...
0: Muito bem, nós iremos começar o programa de hoje com Paula Chacon cantando Jesus é Melhor, e essa música vai para todos vocês na sintonia da Visão FM.

Muito bem, neste momento quero mandar um bom dia especial para nosso irmão Miltinho, tá? Está ouvindo o nosso programa lá em Quanambi. Muito bom dia para você, Miltinho. Deus abençoe você e sua família.

Muito bem, essa é a sua Rádio Visão FM, o seu programa Momento de Meditação. 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Enfim, nós temos vários e vários cursos, né, como lhe ajudar nos problemas emocionais. Então, assim, são várias oportunidades que você tem. Então, você vai escolher aquele curso do seu interesse e depois você vai só responder as perguntas. Lembrando que todo esse sistema é um sistema artificial, não, você não vai ter contato com pessoas humanas. No momento que você quiser parar, né, só você não responder mais. E aí ele vai desistir de você, certo? Quando você responder, ele volta a responder novamente, tá certo? Então o número é 12 982000062, tá bom? E nós iremos prosseguir de música, Tatiana Costa cantando a música O Galileu, e essa música vai para você, sintonizado aqui na Visão FM.

Pois é, você tem contado quantos milagres Deus ele tem feito em sua vida, ou você nunca parou para imaginar o quanto Deus ele tem feito por você, quanto Deus ele tem feito na sua vida? Porque Deus ele sempre ele tem cuidado de nós. Ele conhece as nossas necessidades, os nossos problemas, os nossos dilemas, e com certeza Deus ele sempre está cuidando de cada um de nós, tá? E quando você se entrega a Cristo, tá? Com certeza você vai se sentir melhor, né? Você vai sentir Deus ele mudando a sua vida para melhor, né? Então acredite no poder de Deus, que ele vai fazer o melhor por você.

Muito bem, a partir de agora nós iremos abordar um assunto que eu não diria assim de grande relevância, mas é um assunto que vai te ajudar a esclarecer melhor a palavra de Deus. Nós vamos falar um pouco sobre o milênio, né? A Bíblia fala lá 1000 anos, né? Ou um milênio faz. Então, quando você analisa os acontecimentos relacionados à volta de Cristo, é muito interessante a gente conhecer as profecias, né? Entender o que a palavra de Deus ela nos ensina. Então vamos lá. Quando Jesus volta, o que acontece? A Bíblia diz que os que morrem em Cristo ressuscitarão primeiro. Nós, os que ficarmos vivos, seremos transformados e vamos encontrar o Senhor nos ares. É bom que você entenda isso, né? Tem muitas pessoas que dizem assim, não, mas Jesus não vai voltar à terra. Realmente, Jesus ele não vai voltar aqui à terra nesta segunda vinda dele. Os anjos descerão, recolherão os seus escolhidos e nós iremos encontrar o Senhor nos ares, certo? A grande questão para ser definida é se os justos ressuscitados juntamente com os justos vivos vão para os céus. Como ficará essa terra durante o período dos 1000 anos? Alguém acredita num arrebatamento secreto? Que Cristo vem, leva a sua igreja, o povo desaparece e depois de um certo tempo, ali os ímpios, né, vão ter oportunidade para a salvação. Mas tal ensinamento, ele não encontra respaldo dentro da Bíblia, porque a Bíblia, ela nos diz o contrário. Então, o que acontece? Os salvos, eles vão para o céu e os ímpios serão mortos durante a aparição de Jesus Cristo. Eles vão ser mortos até que os 1000 anos se completem. Tá? Interessante que Jeremias, no capítulo 4, ele nos diz assim. Jeremias, capítulo 4, deixa eu pegar aqui o texto bíblico. Jeremias, capítulo 4, versículo 23, diz assim: olhei para a terra e eis que ela estava sem forma e vazia. Olhei para os céus e eles não tinham luz. Olhei para os montes e eis que tremiam. Todas as colinas estremeciam. Olhei e eis que não havia ninguém, e todas as aves dos céus haviam fugido. Olhei ainda e eis que a terra fértil era um deserto, e todas as suas cidades estavam derrubadas em ruínas diante do Senhor, diante do furor da sua ira. Então, a Bíblia nos informa claramente que, por altura da vinda de Cristo,
a terra ficará completamente desolada, completamente vazia. Ainda no capítulo 25 do livro de Jeremias, tem um outro texto também que traz para nós uma orientação com relação a esse assunto. Jeremias capítulo 25, versículo 33, olha que diz a palavra de Deus: os que o Senhor entregar à morte naquele dia se estenderão de uma a outra extremidade da terra. Não serão planteados, nem recolhidos, nem sepultados. Serão como esterco sobre a face da terra. Então, a Bíblia nos fala que os ímpios que tiverem vivos por a volta de Cristo, eles irão morrer pela glória de Deus, esplendor da sua glória. Eles não irão resistir, né, ver Cristo voltando, e eles vão ficar aí sobre a terra como esterco, espalhados, né? Não vão ter ninguém para os plantear, ninguém para sepultar, mas eles serão como esterco sobre a face da terra. É isso que a palavra de Deus ela nos ensina, né? E nesse tempo, nesse período do milênio, Apocalipse 20, o capítulo 1 a 3 nos diz o seguinte: Apocalipse capítulo 20, versículo 1 a 3 nos diz assim: então vi descer do céu um anjo que tinha na mão a chave do abismo e uma grande corrente. Ele segurou o dragão, a antiga serpente, que é o diabo e Satanás, e o prendeu por 1000 anos. Lançou-o no abismo e fechou e pôs selo sobre ele para que não mais enganasse as nações até que se completasse os 1000 anos. Depois disso é necessário que ele seja solto por um pouco de tempo. Entende o que nos diz a Escritura Sagrada? Um anjo desce do céu e vai prender Satanás, prender numa cadeia de circunstância. Pense comigo. Jesus, ele vem, e aí o que acontece? Os salvos irão para o céu, os ímpios irão morrer, conforme nós lemos em Jeremias, a terra vai ficar totalmente escura, vazia, e Satanás, conforme o texto de Apocalipse, não vai ter ninguém para ele tentar durante esse período do milênio. Tem gente que acredita que o inimigo vai ficar aí durante esse período do milênio, vai ficar tentando um ou outro, quem for fiel vai ser salvo, tá? Mas isso é um pensamento que, até que me prove o contrário, não tem nenhum embasamento dentro da Bíblia, certo? Então Satanás, ele permanece aí durante o milênio preso na terra, assolada e vazia, sem nenhum morador, sem ninguém para ele atentar. Assim permanece a terra durante todo esse período. E aí o que acontece? Quando nós lemos Apocalipse capítulo 20, verso 1 a 3, a Bíblia diz que ele foi preso e importa que ele seja solto por um pouco de tempo. Então, durante o milênio, Satanás permanecerá na terra, ele juntamente com os seus anjos. Agora, passados 1000 anos, então o que vai ocorrer
quando completar os 1000 anos, a Bíblia nos diz assim, olha, Apocalipse capítulo 20, versículo 5, diz assim: os restantes dos mortos não reviveram até que se completasse os 1000 anos, tá? Ou seja, os ímpios

não tinha ninguém sobre a terra. E João, ele diz, esta é a primeira ressurreição, a ressurreição dos justos. Agora, o versículo 6 diz assim: bem-aventurado e santo é aquele que tem parte na primeira ressurreição. Sobre estes, a segunda morte não tem poder. Pelo contrário, serão sacerdotes de Deus e de Cristo e reinarão com ele 1000 anos. Tá? Então, os salvos permanecerão no céu por esse período de 1000 anos e eles vão reinar com Cristo. Agora, interessante que durante esse período do milênio, os salvos vão estar observando o julgamento dos ímpios. Eles já estão perdidos e Deus então vai mostrar aos salvos, né? Por que que aquelas pessoas estão se perdendo? Por exemplo, uma pessoa que a gente às vezes até julgava que fosse uma boa pessoa, ela vai ser perdida. Então Deus vai mostrar para os salvos que aquela pessoa tinha muita coisa encoberta, tinha coisas ocultas que ela não confessou a tempo, e ela vai ser perdida. E aí os santos irão dizer: justo, santos e perfeitos são os teus juízos, ó Senhor de toda a terra. Então nós precisamos entender isso claramente, tá? Então, o que acontece? Apocalipse capítulo 20, verso 7, diz assim: quando, porém, se completarem os 1000 anos, Satanás será solto da sua prisão e sairá para enganar as nações que estão nos quatro cantos da terra, Gog e Magog, a fim de reuni-las para a batalha. O número desses é como a areia do mar. Ou seja, o número dos perdidos é igual a areia do mar. Muitos, muitos, muitos, muitos serão os perdidos. E aqui diz que Satanás, ele, quando completar os 1000 anos, ele vai ser solto da sua prisão, né, por um pouco de tempo, né, e sairá a enganar as nações. Aí eu pergunto, mas de onde aparecem as nações? Ah, lembra que eu falei que os mortos não vão, os ímpios mortos não vão ressuscitar? E os ímpios que estavam vivos pela altura da vinda de Cristo, eles morreram, ficaram aí sobre a terra. Então, quando completar os 1000 anos, Satanás será solto da sua prisão. A luz voltará a brilhar sobre a terra. Satanás, então, vai ter a oportunidade de tentar aqueles ímpios que foram perdidos. E ele, então, sairá para enganar as nações a fim de reuni-las para a batalha. Então, essa nação aqui, a nação dos perdidos, né? E diz o versículo que eles marcharam então pela superfície da terra e cercaram o acampamento dos santos, a cidade amada. Porém, desceu fogo do céu e os consumiu. O diabo que tinha enganado foi lançado no lago de fogo e enxofre, onde já se encontraram a besta e o falso profeta. Tá? Então, aqui a Bíblia, ela mostra claramente os acontecimentos que terão lugar por altura da volta de Cristo. Tá? Satanás, então, ele será o último a ser destruído. Então, recapitulando de forma bem breve para você, vamos lá, como nós entendemos esse milênio. Jesus desce do céu
para buscar os seus escolhidos. Essa volta dele está no futuro. Não sabemos quando, mas está no futuro. E então, ele desce do céu, permanece a certa altura nos ares. Os santos que morreram fiéis em Cristo ressuscitarão primeiro, tá? E depois nós, os que ficarmos vivos, seremos transformados, seremos arrebatados e vamos encontrar o Senhor nos céus. Como consequência da glória de Cristo, as pessoas perdidas irão morrer, vão estar sobre a face da terra, como diz Jeremias, eles não serão sepultados nem recolhidos, mas ficarão aí como esterco sobre a face da terra. Satanás não vai encontrar ninguém para ele tentar durante o período do milênio. A terra vai estar em completa escuridão. Não vai haver ninguém para ele tentar. Quando completar os 1000 anos, então Cristo desce do céu com a cidade santa, e então todos os ímpios que morreram, que estão perdidos, vão então ressuscitar. E aí Satanás vai encontrar alguém para ele tentar. Tentar, entre aspas, né? Ele vai juntar essas pessoas para a batalha contra Cristo e contra os salvos. E eles então vão marchar na direção da cidade santa e vão tentar tomar de assalto a cidade, e eles então juntamente com Satanás, a besta e o falso profeta, ele vai ser destruído. E aí se cumpre aquilo que diz Malaquias, né? Eis que o dia do Senhor está para vir, e aquele dia vos abrasará, de sorte que não sobrará nem raiz e nem ramo. Ou seja, raiz do mal, Satanás, os ramos são aqueles seus seguidores, certo? Então, cabe a nós lutar para alcançar a nossa salvação, porque é o mais importante neste mundo, né? Vai ser a volta de Cristo, né? Para buscar os seus redimidos, certo? Qualquer dúvida, nós estamos à disposição para esclarecer qualquer dúvida sobre esse e outros temas mais sobre a palavra de Deus.

Então, como nós vimos aí essa mensagem musical, ela mostra realmente aquilo que vai acontecer, né, no futuro. Nosso mundo não é aqui. Jesus, em breve, ele virá para nos buscar, nos levar para o céu. E cabe a você se preparar enquanto há tempo, enquanto temos oportunidade. Em breve, não teremos mais essa oportunidade de estarmos aqui para decidirmos ao lado de Deus. E aqui eu quero finalizar o programa de hoje agradecendo a você que está na audiência do programa. Prometo voltar no próximo sábado, se Deus nos conceder mais uma oportunidade. E eu vou deixar aí Patrícia Romania cantando para você Além do Céu Azul, música muito bonita que eu quero de coração deixar aí para você.

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8: 8h39.
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5: 9:36.

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1: 9:56.
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6: 10 e 4.